0: estado gaúcho termina a semana enfrentando um dia de tempo severo. Uma frente fria atua sobre o estado, e combinada a uma área de baixa pressão no interior do continente e ao transporte de calor e umidade vindo da região norte do país, mantém a atmosfera muito instável, com condições para chuva intensa, temporais, granizo e rajadas de vento mais fortes. Além da intensidade dos temporais, preocupa também o volume de chuva. Em alguns pontos do estado, os acumulados podem passar dos 110 milímetros, aumentando ainda mais o risco de alagamentos, inundações e deslizamentos. Já em São Paulo, o cenário muda completamente. Depois de dias mais frios e úmidos no começo da semana, o sol volta a aparecer mais e as temperaturas sobem rapidamente. E esse aquecimento ganha ainda mais força durante o fim de semana. E no centro-oeste, continua predominando calor intenso, tempo seco e a umidade do ar muito baixa. A sexta-feira continua sendo de muita tensão no estado gaúcho. A chuva segue ocorrendo em grande parte do estado desde cedo e também ao longo do dia, avançando também para áreas do centro e sul catarinense. No Rio Grande do Sul, a atenção fica principalmente para o oeste, campanha, sul, região central, Costa Doce, região de Porto Alegre, Vales, Serra, litoral norte e médio. Nestas áreas, a previsão de chuva moderada a forte, temporais e volumes elevados. E pontualmente, os acumulados podem superar os 110 milímetros. Em algumas áreas do sul, campanha, Costa Doce e litoral. Também há chance de granizo e rajadas de vento que podem chegar até os 90 km por hora durante os temporais. No Paraná, o cenário é diferente. O sol predomina e as temperaturas sobem à tarde. A preocupação no estado gaúcho vai além dos temporais nesta sexta. Novos volumes elevados devem cair sobre áreas onde o solo pode estar bastante encharcado. No fim de semana, a tensão aumenta mais principalmente para o centro-norte, além da serra, vales, litoral norte do estado. Nestas regiões, a resposta dos rios pode ser rápida diante de novos volumes, aumentando o risco para alagamentos, enxurradas, inundações e deslizamentos. Quem mora próximo a rios, arroios, encostas ou áreas historicamente sujeitas a alagamentos deve continuar acompanhando os alertas da Defesa Civil. Durante os temporais, não atravesse áreas inundadas e procure abrigo seguro diante de granizo, raios ou ventos mais fortes. E também são esperadas rajadas de vento mais fortes em algumas áreas, podendo chegar até os 90 km por hora em algumas áreas da região. No norte, a chuva permanece mais concentrada no Amazonas e em Roraima, onde podem ocorrer pancadas de chuva moderadas a fortes. No norte do Acre e oeste de Rondônia, também pode chover, porém de maneira mais isolada. Já nas demais áreas, predominam o sol e o calor. No nordeste, o sol e o tempo seco predominam na maior parte da região. Ainda há previsão de chuva entre a região de Natal e o litoral de Alagoas, e também na faixa litorânea da Bahia. As pancadas podem ganhar mais força entre a região de Natal e a Paraíba, e entre Salvador e Ilhéus. E no interior, o calor e a baixa umidade continuam sendo nos principais destaques. No sudeste, a sexta-feira marca uma virada para um cenário de forte aquecimento em algumas áreas. Em São Paulo, depois do período mais frio e úmido do começo da semana, o sol volta a aparecer mais. E as temperaturas sobem. Esse aquecimento ocorre tanto na capital quanto no interior. E no fim de semana, as temperaturas seguem mais elevadas. Em Minas, o calor aumenta principalmente no Triângulo Mineiro, Alto Paranaíba, Noroeste e Norte do Estado. Rio de Janeiro e Espírito Santo também terão temperaturas em elevação. E apenas alguns pontos do estado capixaba podem registrar chuva. No Centro-Oeste, o calor continua. Mato Grosso, Mato Grosso do Sul, Goiás e Distrito Federal terão muito sol e temperaturas elevadas. E além do calor, a umidade do ar permanece muito baixa durante a tarde. No interior do país, o cenário preocupa pela combinação de temperaturas elevadas e ar muito seco. A atenção fica principalmente para Mato Grosso, Mato Grosso do Sul, Goiás, Distrito Federal, interior do Nordeste, Tocantins e áreas de Minas. Este cenário aumenta o risco de queimadas e facilita a propagação do fogo. Para a população, a recomendação é manter a hidratação frequente, evitar atividades físicas nas horas mais quentes do dia e manter a atenção para as queimadas. Em Porto Alegre, as temperaturas diminuem e podem chegar até aos 21 graus. Em Belo Horizonte, em Vitória, máxima de 28 e de 31 em São Paulo. Já em Cuiabá, calor de 39 graus. O fim de semana se aproxima e os cuidados continuam nesta sexta. No estado gaúcho, acompanhe os alertas para temporais, além da situação dos rios. Nas áreas de ventania, redobre a atenção. E onde o calor e o ar seco predominam, reforce a hidratação e os cuidados contra queimadas. Continue acompanhando as atualizações, porque o tempo ainda terá mudanças importantes ao longo dos próximos dias.
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0: 8h31.
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0: 914.
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3: Áries.
4: Discussões num novo grupo vão ampliar conceitos, ariano. Espere também por novidades na equipe e trocas estimulantes com amizades. Confie na intuição, controle a ansiedade e perceba o momento certo de agir. Cor do dia azul escuro, número de sorte 1.
3: Touro.
4: Sentimentos profundos envolverão a família e a vida íntima, taurino. Momento de decisões sobre o futuro e planejamento de mudanças. Bom para determinar metas profissionais, elevar padrões e romper barreiras nos relacionamentos. Cor do dia é o branco, número de sorte 60.
3: Gêmeos.
4: A sexta-feira pede que você, geminiano, aproveite uma onda de sorte e expanda sua atuação. A vida social estará agitada, firme amizades num ambiente diferente. Companheirismo no amor também vai chegar para você. Cor do dia é o lilás, número de sorte 20.
3: Câncer.
4: Relacionamentos profissionais estarão aquecidos nesta sexta-feira, canceriano. Bom momento para se associar, formar alianças e embarcar num novo projeto. Chances para o amor virão no pacote se o coração estiver livre. O dia será especial para intensificar a vida íntima e criar planos a dois. Cor do dia é o roxo, número de sorte 41.
3: Leão.
4: Agarre uma oportunidade de trabalho ou até de diminuir uma despesa fixa, leonino. O dia vai trazer sorte nos negócios e boa notícia na área financeira. Espere por propostas inesperadas e planeje mudanças. O pensamento vai se voltar para as questões de autoconhecimento e evolução espiritual. Cor do dia é o rosa, número de sorte 25.
3: Virgem.
4: Aposte nos planos de expansão, virginiano. Criatividade e empolgação com novos projetos não vão faltar hoje. Esclareça dúvidas com os pares e aumente o entendimento. Se tem algo lhe incomodando, fale, traga à tona verdades que procura há muito tempo. Cor do dia é o amarelo, número de sorte 37.
3: Libra.
4: Assuntos de família e da casa serão resolvidos com maior facilidade hoje, libriano. Tire um tempo para se organizar melhor e elaborar novos conceitos. A cabeça estará em plena revolução. Anote ideias e inove o trabalho. Cor do dia é o vermelho, número de sorte 23.
3: Escorpião.
4: Novidades na família, escorpiano. Lindas lembranças e muitas emoções vão marcar o dia. Demonstre o seu carinho com gestos generosos e crie um ambiente acolhedor em casa. Momento de fortalecer as bases afetivas e a autoestima. Cor do dia é o verde claro, número de sorte 38.
3: Sagitário.
4: Sagitariano, você poderá contar com comunicações de trabalho que estarão aceleradas. Bom para impulsionar um novo projeto, iniciar atividades e aumentar os seus rendimentos. A empatia e palavras acolhedoras vão fortalecer novos vínculos. Cor do dia é o verde claro, número de sorte 37.
3: Capricórnio.
4: Atividades em grupo vão ganhar força, capricorniano. Reestruturações na casa e maior organização vão facilitar o cotidiano. Doe o que não tem utilidade e encontre um lugar para cada coisa. O dia vai trazer decisões práticas e boas perspectivas na área financeira. Cor do dia é o marrom, número de sorte 29.
3: Aquário.
4: Amplie comunicações, aquariano, aproxime amizades e movimente a vida social. O dia vai trazer a proximidade com a família e gestos carinhosos. Conversas esclarecedoras e novas informações darão o que pensar. Cor do dia é o cinza, número de sorte 27.
3: Peixes.
4: O tom das palavras fará toda a diferença nos relacionamentos, pisciano. Expresse o seu carinho, emocione e conte com a empatia nas interações de hoje. Sintonia com a espiritualidade atrairá boas coisas. Embarque numa onda de energia positiva e faça escolhas sábias. Cor do dia é o preto, número de sorte 16.
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0: 918.
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1: 936.
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6: Bom dia, cidade. Bom dia, Pedro Osório. Bom dia, Cerrito. Bom dia, região. Estamos chegando com o pensamento positivo, com o coração cheio de alegria. Está começando na Portal FM mais um campeão de audiência. Programa Cidade está começando para você. Manhã de sexta-feira, 28 de agosto, 2026. Temperatura 15 graus no estúdio da rádio, tempo com chuva. Está começando o programão da sua manhã. Fica com a gente, fica ligado. Está começando Cidade. Programa Cidade nesta sexta-feira, final de semana chegando. Se Deus quiser, um bom final de semana para a gente. 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Está começando o programa Cidade. É, programa Cidade, fica com a gente, fica do meu lado, que a gente vai ficar feliz da vida com a sua sintonia. Programa Cidade desta sexta-feira vai começando com a assistência técnica, seleção musical do companheiro Rubens Freitas. Tem visita na rede. Bom dia, cidade.

Abraço aí, Pão. Bom dia aí pro Mauro. E pro... pro Mauro, pro Rafael. É? O Rafael e o Mauro estão com a gente aí, ligado na internet. Bom dia. Obrigado pela audiência, obrigado pelo carinho da sua sintonia. Manhã de sexta-feira com chuva, né? Nossa, a meteorologia não tá errando não, hein? Temporal, pedra de granizo, né? Bastante vento na noite, né? E agora a chuva continua. Segundo a meteorologia, vai até amanhã essa chuva, né? E o Grenal, hein? O Grenal do Beira-Rio, coisa horrorosa, hein? 0-0. Nossa, rapaz. Eu acho que se combinaram os dois. Não, vamos fazer assim, ó. Não vamos ganhar um do outro pra ficar assim, porque senão não adianta nós ganhar um do outro. Nós temos quase caído pra segunda, pra... temos quase entrando na zona do rebaixamento. Então não adianta um matar o outro. Deixa assim. Vamos deixar empatado e fica bom, né? Aí não prejudica ninguém, né? Vocês não ganham de nós não ganhamos de vocês. E fica tudo uma maravilha. Bom dia, cidade! E as amigas donas de casa, bom dia, estão em casa já ligada com a gente. Com esse tempo aí tem que ficar em casa, né? Ligadinho aí com a gente aí, na 87.9. Rubens, você não acha que foi combinado, Rubens? Fala aí no microfone. O que, que tu achou do Grenal? Horroroso, né? Já pensou com aquele tempo, cara, pagar o ingresso caro pra assistir um jogo daqueles? Tá louco, rapaz. Tá louco. Não tem condições. É, grande abraço pra você que tá ligado com a gente. Alô, cidade do Cerrito. Bom dia, bom dia. Um abraço ao povo aí da cidade do Cerrito, que estão sintonizados com a gente aqui no nosso programão da sua manhã, que vem com música na manhã desta sexta-feira.

10 horas aqui na 87.9 no programa Cidade desta sexta-feira. Bom dia, Juca! Tá com a gente aí na internet, né? Um abraço aí pro Juca, que tá ligado com a gente aí também na internet, né? Beleza. Olha, gente, é o Cidade no Ar aqui na 87.9 desta sexta-feira com bastante chuva, né? Bastante chuva, rapaz. 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É, rapaz, o vento foi forte, hein? Foi bastante forte aí o vento, né? Muita chuva na parada. E até granizo, até pedra, né? Que caiu aí. Né? E olha, a gente tem um terreno para vender, viu? 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R$30 mil. 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Tá? O terreno tem 12 metros de frente por 125 de fundos. A música chega para você na sua manhã. Bom dia, meu povo!

0: 10:05.
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0: Pois é, 10 horas 13 minutos aqui no Portal, programa Cidade, nesta manhã, desta sexta-feira, final de semana chegando, final do mês de agosto também, tá chegando o final aí, o mês de agosto também, né? Vem aí o setembro, pessoal se preparando aí pra semana Farroupilha, né? Em setembro, pessoal tá se preparando aí, Cerrito, Pedro Osório, toda a região, né? Que comemoram aí a semana Farroupilha, com cavalgadas, né? Pessoal aí lembrando, né? O Pampa Gaúcho, né? Demonstrando aí nosso Pampa Gaúcho. Olha, gente, o grupo Compaixão é um grupo de mulheres que arrecadam donativos para doarem para aquelas pessoas que estão com problema, né? E levar a palavra de carinho, de amor, aquelas pessoas que ficam em casa, não conseguem sair mais, né? Pessoas que estão com problemas. E o grupo Compaixão agradece. Essa semana foi entregue vários brindes aí, vários presentes para essas pessoas aí que estão precisando, que ficam contentes quando recebem a visita do pessoal do grupo Compaixão. E o grupo está agradecendo aí as pessoas que doaram bastante coisas aí, para que fosse distribuído para essas pessoas aí que ficam contentes quando recebem um presentinho, né? Que não pode sair de casa, muitas pessoas aí com problemas. E o grupo vai lá, faz a visita, leva a palavra de carinho a essas pessoas, tá? Então tá bem, então. Programa Cidade, nesta manhã. Bom dia, meu povo amado!
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Beleza, gente. Bom dia, pessoal aí da Vila Costa e Cerrito, que estão sintonizados com a gente aqui no nosso programa. Obrigado pela audiência, obrigado aí pelo carinho da sua sintonia, né? Nosso muito bom dia a esse povo aí que tá ligado com a gente sempre aqui na 87.9, no programão da sua manhã. Nossa, rapaz, o que tem acompanhado aí na TV, o que tem acontecido por esse mundão afora, né? Nossa, rapaz, olha, não sei, né? Não sei o que, que pode acontecer aí, né? Mas a gente fica apavorado de assistir, né, as tragédias que têm acontecido por aí. Só Deus que pode nos proteger de tudo isso, né? Que está acontecendo pelo mundão afora. É, desabamento de montanhas, incêndio em alguns locais. E está acontecendo muita tragédia nesse mundão. Uma mensagem para você: só Jesus Cristo pode ajudar a gente, né? E está acontecendo muitas coisas nesse nosso mundão de Deus. Sobre Jesus, muito interessante. Ele não tinha servos e, no entanto, o chamavam de Senhor. Ele não tinha nenhum grau de estudo, mas era chamado mestre. Não tinha medicamentos, era conhecido como médico dos médicos. Não tinha exército, mas era temido pelos reis. Não ganhou batalha militar, no entanto, ganhou o mundo. Não cometeu nenhum delito, mas foi crucificado. Foi sepultado em um túmulo, porém, ele vive entre nós. E só ele pode ajudar aí esse mundão, de tudo que está acontecendo nesse mundão afora, que a gente fica assustado de assistir, às vezes, na televisão, os jornais, trazendo aquelas informações que a gente fica apavorado. É o Cidade no Ar!

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0: 10h33.
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0: Beleza, gente! Programa Cidade deste final de semana chegando com bastante chuva, né? Dona de casa tá quieta em casa aí, né? Pois é, rapaz. E a gente tá aqui, né? O nosso programão aqui da sua manhã.
1: Sara Porto.
0: Oi?
1: Sara Porto.
0: Nara?
1: Sara.
0: Ah, Sara. Bom dia, Sara. Sara tá com a gente aí na internet, né? Bom dia aí pra Sara. Sara Porto, que tá ligada com a gente no nosso programa Cidade aqui na Portal, né? Um abraço ao pessoal lá do bairro Santa Teresa. Alô, povo do bairro Santa Teresa, bom dia, bom dia. Aquele abraço ao pessoal aí do bairro Santa Teresa. E o Zezinho ligou pra gente, né? Lá na Vila Costa e Cerrito. Alô, Zezinho, é a esposa dele. Bom dia, Zezinho. Tem que ficar concentrado aí, Zezinho, com esse tempão aí, né? Nossa, rapaz, que saudade do sol, né? Saudade aí do sol. É, rapaz, mas ele chega. Que os dias ele chega pra gente aí, e tá terminando o mês de agosto, vem aí o setembro, né? E aí já começa a mudar aí o nosso clima. A música é pra você, que tá com a gente. Bom dia!

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Beleza, gente, olha, final de semana chegando. A gente agradece a você que teve sintonizado com a gente durante toda esta semana. E obrigado pela credibilidade, né, que você tem com nós aqui da 87.9. Obrigado pela audiência desta semana. Programa Cidade, se Deus quiser, segunda-feira retorna para você. Mais um Programa Cidade. Desejando a todos um bom final de semana. 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Beleza, gente? Bom final de semana para todos nós. Bom dia, meu povo amado!

0: 11 horas.
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1: Ouvintes, bom dia. Começamos aqui, programa Cidade em Pauta. Edição desta sexta-feira, dia 28 de agosto do ano da graça de 2026. Do começo do ano até hoje, já passaram 240 dias. Faltam 125 dias para o final do ano. Estamos no primeiro dia de lua cheia. Estamos no 69º dia de inverno, que termina em 22 de setembro. Hoje comemora-se o Dia Nacional do Bancário, Dia da Avicultura, Dia do Legendário. Estamos no primeiro dia de lua cheia. O ideal é plantar hortaliças folhosas de rápido crescimento, como repolho, couve-flor ou flores. Mas a fase é mais recomendada para colheitas. No primeiro dia de lua cheia, plante couve-flor, brócolis, repolho e alface logo nos primeiros dias da lua cheia, antes que a influência minguante comece a agir. É um bom momento para o plantio de flores, pois a seiva da planta se concentra nos ramos e nas folhas. Aproveite para colher frutas, legumes, flores e plantas medicinais, pois eles ficam mais suculentos, doces e perfumados devido ao alto fluxo de seiva na parte aérea. Evite podas drásticas. O fluxo intenso de seiva nas partes de cima da planta pode causar perca de vitalidade. Evite grandes plantios gerais. A lua cheia direciona muita energia para a parte externa e rapidamente transita para a minguante, não sendo a melhor lua para a maioria das sementes. Hoje, 28 de agosto, a Igreja Católica celebra a memória de Santo Agostinho de Hipona, bispo e doutor da Igreja, nascido em 13 de novembro de 354, em Tagaste, na atual Argélia, norte da África. Filho de Santa Mônica, cuja festa litúrgica é celebrada em 27 de agosto, e de Patrício, um proprietário de terras pagão. Ele viveu uma fase de muita inquietude intelectual e moral, envolvendo-se com a filosofia maniqueísta e tendo um filho, Adeodato. Mudou-se para Milão, onde ouviu os sermões de Santo Ambrósio. Converteu-se e foi batizado aos 33 anos, no ano de 387. É considerado um dos maiores pensadores, teólogos e filósofos do cristianismo ocidental. Escreveu obras como Confissões e A Cidade de Deus. Faleceu em 28 de agosto de 430 aos 76 anos, durante o cerco de Hipona por tribos bárbaras. Já pelas religiões de matrizes afro, a sexta-feira, ela é consagrada a Oxalá, além das almas santas e da linha do Oriente na Umbanda e no Candomblé. Oxalá, orixá maior da criação, da paz, da pureza e da sabedoria. É o orixá que rege o dia com energia do branco e do equilíbrio. Almas santas, linha de trabalho espiritual ligada a pretos velhos e a ancestralidade. Cultua com foco na caridade e na evolução. Na linha do Oriente, agrupa espíritos de médicos, sábios, orientadores e mentores de várias culturas antigas, como médicos chineses, árabes e hindus, frequentemente associados a esta mesma vibração de paz e de cultura espirituais. A previsão do tempo para hoje: nublado com chuva forte durante o dia. À noite a chuva diminui de intensidade, mas não para. A temperatura variando de 12 a 17 graus, com sensação térmica de 12 a 14 graus. A possibilidade hoje é de que chova 37 milímetros. A umidade relativa do ar variando de 91 a 100%. Os ventos alcançam 9 km por hora, com possíveis rajadas de 34 km por hora. O sol hoje nasceu às 6 horas e 54 minutos. Estará se pondo às 18 horas e 11 minutos. Passamos a mais informações no programa Cidade em Pauta.

0: da Escola General Osório conquistam vaga na Olimpíada de Foguetes do Rio de Janeiro. Na manhã de quinta-feira, dia 27, a diretora Giane Gonçalves e a vice-diretora Carisa Alalan estiveram no gabinete acompanhando as alunas da escola Mariana Teixeira, Marina Miranda e Karina Dias, que foram recebidas pelo prefeito Ricardo Alves e pelo vice Davi Lucas. Elas se reuniram com a administração municipal para tratar da vaga conquistada a nível municipal com o lançamento de foguete nível 3, feito com garrafa PET, água e ar comprimido, que alcançou incríveis 181 metros de distância. A competição a nível nacional acontecerá no Rio de Janeiro entre os dias 19 e 22 de outubro. O lançamento de foguetes com água e ar comprimido é um projeto do professor da rede municipal, Felipe Martins Freitas, professor de matemática. Com o projeto, as meninas da ciência do General Osório ficaram em primeiro lugar na cidade, alcançando a maior distância. Programa Cidade em Pauta e a hora certa. 11 horas 26 minutos. Secretaria de Trabalho, Cidadania, Ação Social e CRAS reúnem rede de proteção à mulher em reunião almoço no Salão Paroquial, na quarta-feira, dia 26. O Salão Paroquial foi palco de reunião almoço promovido pela Secretaria de Trabalho, Cidadania e Ação Social e pelo CRAS, que reuniu toda a rede de acompanhamento e acolhimento contra a violência contra a mulher, além de representante das demais secretarias municipais. O encontro marcou o Agosto Lilás, recebendo os 20 anos da Lei Maria da Penha, Lei 11.340, de 7 de agosto de 2006. A palestra foi conduzida pela psicóloga Viviane Martinez, coordenada na Rede Sul de Garantia aos Direitos das Mulheres e Meninas. Prefeito Ricardo Alves e o vice-prefeito Davi Lucas participaram do evento e destacaram as atividades realizadas pelo município no combate à violência contra a mulher. Também fizeram uso da palavra o secretário de Trabalho, Cidadania e Ação Social, Christian Lucas, e diretora do CRAS, Mara Castro, e também a vereadora Dulce Andrade. Cidade em Pauta e a hora certa para você. 11 horas 28 minutos e meio. 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
0: Terminamos aqui, programa Cidade em Pauta. Voltaremos amanhã neste mesmo horário. Vamos desejando a todos uma ótima sexta-feira, bom final de semana. Voltamos na segunda. Até lá!
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0: Meio-dia. Meio-dia.
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0: Meio-dia e 30.
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0: Meio-dia e 30.
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1: Uma hora.
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3: Uma e um.
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4: 2 horas.
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0: Salve, muito boa tarde para você ligado e muito bem sintonizado aqui nos 87,9 da Rádio de Bem com a Vida. E aí, tudo tranquilinho, tudo numa boa? Espero que esteja tudo maravilhosamente bem com você. Pois é, a partir de agora estamos chegando por aqui nos 87,9 da Rádio de Bem com a Vida. Dito isso, para te fazer companhia por aqui hoje na nossa sexta-feira, até que enfim, sextou, não é mesmo? E a gente começa por aqui a programação, já desejando uma excelente tarde para você amigo otimista, que assim como a nossa equipe da Portal CFM já está aí no seu segundo tempo, olha, trabalhando e ouvindo a rádio, ótima tarde para você. Para ti que está no teu descanso, na tua folga, no seu repouso, da mesma maneira, uma saudação mais que especial. E a galera que vai levando a Portal de carona no seu tablet, seu smartphone e no seu veículo. Valeu pela companhia de sempre, bom demais estar contigo. Hoje é dia 28 do mês de agosto, ou seja, vamos para a reta final de mais um mês aí, neste que se encerra na próxima semana, mas mesmo assim a gente já vem já se embalando para encerrar o mês e entrar então, portanto, em setembro. Um salve especial ao nosso comércio local, lojas, mercados, padarias, açougues, a galera da construção civil, oficinas, amigos taxistas. Onde tu tiver um bom trabalho pra você, o que eu desejo da mesma forma essa galera aí que vai carregando o peão nesta tarde. E na temperatura nesse momento em Pedro Osório e Cerrito temos 15 graus. Com chuva fraca nesse momento, alguns pontos depois desse aguaceiro que veio aí na nossa início de manhã, né? A nossa noite passada, enfim. Mas daqui a pouco a gente fala sobre isso, porque olha, em vez de começar a nossa programação com aquele playlist na dose certa, e se você não me conhece, eu sou Celestino Garcia e te faço companhia por aqui numa boa sempre, porque sextou, né?
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0: 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Então é como eu sempre digo, aumenta o volume e curte aí.

hoje tem sexta-feira, tem a música bomba da 87,9 com a playlist na dose certa. 2:24, uma ótima tarde pra você aí, ligado do outro lado do FM nos 87,9.

2 horas e 25 minutos, 2h25 aqui no 87.9. Olha, vamos dar uma olhada, falar aí sobre a meteorologia. Pois é, né? A chuva que já perde força no final de semana aqui na Zona Sul, né? Que ainda enfrenta qualquer estabilidade e esse risco de tempestades. Ontem aí, como prognósticos já vinham alertando, nós tivemos aí chuva em toda a Zona Sul, concentrada, inclusive granizo aqui nos municípios de Pedro Osório e Cerrito, sem prejuízos aí sendo registrados, onde a Zona Sul, né, ainda tem, né, esse dia com estabilidade nesta sexta-feira, dia 28. Ainda há pancadas de chuva previstas aí e algumas regiões poderá ainda ter trovoadas, rajadas de vento com essa possibilidade de granizo. Bem, a passagem desta frente fria pelo estado mantém então a região sob essa atenção para chuva, né? E em alguns pontos ainda volumosa. A tendência, porém, é de uma melhora, viu, gradual a partir desta noite, com a entrada de um ar mais frio e seco. Segundo o meteorologista Henrique Repinaldo, do Centro de Pesquisas e Previsões Meteorológicas da Universidade Federal de Pelotas, o sistema de baixa pressão associado à frente fria avança aqui pelo Rio Grande do Sul ainda ao longo dessa sexta-feira. Na região sul, a chuva ainda deve persistir durante esse estender do dia nesta tarde, né? Mas com volumes previstos mais ali para os municípios da região norte, né? Vamos ali com São Lourenço, lá em Santana Boa Vista, essa região aí. O acumulado registrado aí nas últimas horas mostra uma dimensão da instabilidade, viu? Conforme aí a plataforma Nimbus, que é do Núcleo Integrado de Previsão e do Centro de Previsões Meteorológicas da Universidade Federal de Pelotas, aqui na região central de Pedro Osório, o acúmulo foi de 115,2 milímetros de chuva em 24 horas, viu? Até às 10 horas da manhã desta sexta-feira, porém esse número aumenta, viu? A estação ali registrou 93 milímetros em 12 horas, viu? E 27,8 milímetros nas últimas 6 horas. Na estação do NIP 01, localizada ali na ponte entre Cerrito e Pedro Osório, Pedro Osório e Cerrito, foram 75,6. Bom, esse cenário, até as projeções, nós já tínhamos aí um volume bem avançado, ainda maior então. Bom, falando ainda agora sobre a questão meteorológica, gente, depois dessa estabilidade o cenário muda, viu? No sábado, dia 29 e domingo 30, a possibilidade de chuva diminui na maior parte da Zona Sul, embora ainda sejam esperados alguns períodos de maior nebulosidade. A frente fria, no entanto, volta a influenciar o tempo seco aí na próxima segunda-feira, mantendo a possibilidade de chuva em diferentes áreas do estado. A partir de terça, lá no dia 1º, a tendência é de tempo mais firme, com redução das temperaturas, mas sem uma queda acentuada ali na temperatura. O quadro indica, portanto, aí uma virada no padrão do tempo entre esse fim de agosto e o começo de setembro. Nos últimos dias do mês, ainda serão marcados, então, pela estabilidade, enquanto a primeira semana de setembro tende a apresentar uma sequência mais prolongada de tempo seco. O inverno, vale lembrar que termina oficialmente dia 22 de setembro, às 21h05, no horário de Brasília, quando ocorre aí o equinócio da primavera. Uma boa notícia para alguns, não é mesmo? Duas horas e 29 minutos.

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então, tá na Rádio de Bem com a Vida, o Felipe e o Rodrigo. Ótima tarde pra você ligado e muito bem sintonizado aqui nos 87.9. Agora faltando 17 para as 3 aqui na 87,9. Temperatura da casa de 15 graus. Olha, para amanhã, sabadão, dia 29, a mínima logo cedo fica na casa de 9 graus. A máxima não sobe muito, viu? Fica na casa dos 17. Não há previsão de chuva. O sol aparece, mas de maneira aí bem moderada, bem singela. No domingo, para Cerrito e Pedro Osório, a mínima fica em 9, logo cedo ao amanhecer. A máxima sobe, vai até 19 graus. E não há prognósticos de chuva. O sol não aparece, viu? Na segunda, qualquer pancada não está descartada. A mínima de 11, a máxima de 17 graus. E na terça-feira, iniciamos a semana que vem com mínima de 9, a máxima de 19 graus, portanto, na previsão do tempo. 15, faltando para as 3, ótima tarde, boa sexta!

0: tem produzir mais, tem música boa com o Pablo. Faltando 3 para as 3 aqui na 87,9. Uma ótima tarde para você.
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0: Deus é mais. 2 faltando para as 3. Excelente tarde, boa sexta-feira para ti, onde você estiver, na boa programação aqui da 87,9. Olha, gente, deixa eu falar pra você, não esquece, não, um recado importante, principalmente aos nossos aí comerciantes de Pedro Osório Cerrito, que o chamamento público para a Praça de Alimentação do Cerrito Farroupilha 2026 já foi anunciado, viu? Então, a Prefeitura de Cerrito já, então, está com o anúncio para, então, o chamamento público de autorização onerosa de uso de espaço público destinado a pessoas físicas ou jurídicas interessadas em explorar a Praça de Alimentação durante a Semana Farroupilha de 2026, que irá ocorrer entre os dias 12 e 20 de setembro. Vale lembrar, então, portanto, que o objetivo aí é para permitir a instalação e funcionamento de pontos de venda de bebidas, alimentos e gêneros afins exclusivamente durante o período do evento, viu? E atenção, pois o processo de habilitação não ocorrerá no mesmo dia da sessão pública, viu? Os interessados deverão realizar a habilitação previamente no período de 31 de agosto de 2026 a 3 de setembro de 2026, conforme as orientações do edital, viu? A sessão pública está agendada para o dia 9 de setembro de 2026, às 9 horas, na sala de reuniões da Secretaria de Cultura, Turismo, Desporto e Lazer, lá na Rua João Pessoa, número 10. O edital completo com todas as informações sobre critérios de participação, documentação necessária e as exigências está disponível no link na página da Prefeitura de Cerrito, e mais informações também são possíveis aí através do telefone 3254-1226. Então, fica aí um recado mais que importante aí, você, claro, deve ficar atento e aí se enquadrando para participar. E olha, deixa eu falar também que outro recado mais que importante, a castração gratuita, veja como solicitar aí o atendimento para cães e gatos no município de Cerrito, que divulgou também as orientações para o acesso ao programa, viu? As inscrições serão realizadas de 31 de agosto a 4 de setembro, das 8 às 13h30, com a possibilidade, gente, de solicitar até 2 castrações por inscrição, viu? Para isso, aí é necessário que a família seja de baixa renda e estar inscrito no CAD Único ou ser beneficiário do Bolsa Família, além de apresentar a documentação exigida e comprovante de residência. Então, assim, desta forma, todo o conteúdo também está disponível no site da Prefeitura, lá na aba você encontra essas informações com o edital completo. Boa sexta-feira pra você!
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1: 13,3.
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0: Matheus e o Cauã por aqui na Rádio de Bem com a Vida, no playlist da sexta-feira com a Simone Mendes. Olha, deixa eu falar pra você, não esquece não, que esse final de semana tem um convite mais que especial, porque aí tá todo mundo mais que convidado a ir prestigiar a escolha aí das soberanas pra Expo Festa Regional da Melancia. Olha, um evento imperdível, galera. Olha, e falando em imperdível, aí estarão então 12 meninas participando e eu quero já aproveitar pra te convidar pra ir lá, então, prestigiar, apoiar e, sem sombra de dúvidas, importante a presença de todo mundo nesse evento para lá de bacana. E detalhe, falar para você que já começamos a entrar no clima, porque então será no domingo, viu, dia 30, a escolha aí, então, dessas novas representantes. 12 candidatas vão estar então nessa disputa, então o título é de rainha e também princesas para a Expo Festa Regional da Melancia, que irá acontecer então com a sua 24ª edição no ano que vem, e a 15ª feira da agricultura familiar. Olha, a escolha irá ocorrer a partir das 20 horas então na paróquia São José e vai definir então quem irá representar o município e assim divulgar esse evento que tem um grande alcance no nosso estado. A seleção vai ter duas etapas. Na primeira etapa vão ser avaliados vídeo das gurias ali gravados em pontos turísticos de Pedro do Osório, tem um peso de 50 pontos, tá? A segunda será realizada então ali no evento, com o desfile das candidatas em traje de esporte e traje de gala, também vale 50 pontos, viu? Concorrem aí as gurias, a Carolina Reinhard, a Cíntia Ramírez, a Criciele Garcia, Emanuele da Rosa, a Gabriele Lucas, a Giovana Jonco, também a Mariana de Oliveira, a Natiele dos Santos, a Pamela Ferreira, a Kathleen Kenia, a Tainá Schaefer, a Yasmin Mena. À noite também marca o encerramento aí do Reinado das Gurias, ali da Camila Novak, da Kainara, e também, então, desta forma, dessas que são as princesas da 22ª e 23ª edição da Festa da Melancia. As atuais soberanas vão ser homenageadas também antes aí da apresentação das concorrentes. Bem, depois, olha gente, só pra gente então aproveitar para fazer essa chamada, então, depois da escolha, então a gente já começa a se programar pro calendário que prevê pros dias 30 e 31 de janeiro, então, essa escolha das gurias. Então, fique por dentro, vai estar bom demais, todo mundo mais que convidado.
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0: 13:31.
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10: Por aqui na Rádio de Bem com a Vida, faltando agora exatamente 24 para as 4. Olha, gente, deixa eu falar que tem alerta vigente da Defesa Civil, viu? Agora emitido há poucos instantes, mais precisamente há 8 minutos, onde a Defesa Civil alerta para uma condição de tempestade, podendo aí com granizo e vento que atuam em áreas próximas ao município de Cerrito, ou seja, aqui em Pedro Osório, válida até as 16 horas e 25 minutos, portanto... temos aí 40 minutos com essa vigência ainda pela frente. Então, fique atento com esse que é um alerta laranja da Defesa Civil, que traz o contexto de alerta alto para que se esteja preparado para uma tempestade aqui na nossa região, a Pedro Osório e Cerrito. Então, fica o alerta, viu? 23 para as 4.

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som do Belo aqui na Rádio de Bem com a Vida, Transa. Ainda rolou por aqui com muito mais sono, Castela, Diego, Vitor Hugo, Ferrugem. Excelente tarde para você ligado e bem sintonizado por aqui. Olha, deixa eu falar para você que está aí do outro lado do FM, olha, contar para ti como é que fica então essa meteorologia para o final de semana.

Olha, para amanhã, gente, amanhã em Pedro Osório Cerrito, o tempo volta a ficar firme, viu? Apesar de a gente estar ainda com esses resquícios de chuva e alertas vigentes para amanhã, a meteorologia aponta que o tempo volta a ficar firme. Isso é bom, viu? Porque amanhã a mínima fica em 9, visto que o frio retorna um pouquinho. A máxima é 17 graus. Para o domingo, a mínima de 9, a máxima de 19 graus e não há previsão de chuva. Na segunda da semana que vem não está descartado qualquer aí movimento de chuva, principalmente no final da tarde, mas ainda de maneira bem fraca, coisa de 4, 5 milímetros, nada demais, viu? Por aqui, até logo mais às 5 da tarde, tem muita música boa, um grande abraço para você que tem nessa tarde, onde tu estiver aí na companhia, na boa sintonia da 87.9, saiba que a gente sempre gosta de poder contar com a sua gentileza de companhia para você que está trabalhando e ouvindo a rádio, levamos 87.9 também de carona, aí numa boa sempre, 12 faltando, nos separam das 4 da tarde.

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0: 4 e 2.
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2: Por aqui na Rádio de Bem com a Vida, uma ótima tarde para você, ligado e muito bem sintonizado por aqui na nossa tarde do Sextom. E até logo mais às 5 da tarde, tem muita música boa, tem a programação mais querida do teu FM, tocando na dose certa, muita playlist bacana para você. Dito isso aí, antecipando os votos de um bom final de semana, sempre com prosperidade e numa boa, com a Portal tudo fica mais leve, mais gostoso. 4:10.

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1: É a sexta da Rádio de Bem com a Vida, sexta-feira da Portal Sul FM. Ótima tarde para você, ligado e bem sintonizado com temperatura nesse momento, atualizando aí a nossa temperatura no decorrer dessa tarde. Agora nesse instante com 15 graus de temperatura.

Excelente tarde para você, numa boa sintonia aqui da 87,9. Até logo mais às 5 da tarde. Logo depois tem o colega aí, Sérgio Alexandre, por aqui na programação. E o final de semana também, sempre repleto de boa companhia por aqui. Sempre aí nos 87,9 desta que emissora que está sempre contigo. Agora 4h22, boa sexta!

0: 4:32.
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0: 5 horas.
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diga, porque tem um mundo maravilhoso, espetacular, esperando por você. E você tá esperando o que pra vir pra esse mundo? Larga as tristezas pra lá. Larga as amarguras pra lá. Larga quem te fez chorar. Larga as tristezas ruins. E vem viver um novo mundo porque você merece. Gente, a vida tá aí pra ser vivida e esse minuto que passou agora, ele não volta mais. E eu digo obrigado sempre pelo teu carinho. Vem comigo ser feliz, porque a vida tá aí pra ser vivida. E esse momento, esse minuto que ele passou agora, ele não volta nunca mais.

0: aprendemos que não precisa brigar com a saudade. Às vezes, tudo o que podemos fazer é deixá-la sentar ao nosso lado e observar o que ela ainda carrega. Há dias que lembrar dói, mas aprendemos que nem toda saudade ela precisa ser vencida. Algumas precisam apenas ser sentidas até perderem a força. Porque existem dias em que lutar contra o que sentimos dói mais do que simplesmente aceitar. E talvez aceitar não seja esquecer, mas entender que algumas pessoas continuam fazendo parte da nossa história, mesmo quando já não fazem mais parte dos nossos dias.
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Alô, gente amiga, estamos aqui em nome dos grandes anunciantes do rádio. Desejando a todos um ótimo programa. Aqui a gente faz rádio com carinho, faz rádio com amor, porque nós temos você nos ouvindo, que é a pessoa mais importante para nós.

força do nosso braço. 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Muito obrigado, Ioste Motopeças. Obrigado, Romário Pneu. Vamos rodando o primeiro sucesso do nosso show de hoje. 17 horas, 6 minutos. Gente, só aquelas que a gente dançava nos bailes e nas festas. Só aquelas, gente, que Deus o livre, rapaz, se o boteco é fracasaco. Faça isso não, casaco. Larga esse copo, casaco. Ah, é água mineral. Ah, não, água mineral pode. Lilian, sou rebelde.

Gente, é sucesso pra você aqui. Eu sou rebelde. Ah, meu Deus do céu. Mas que rebeldia, meu Deus. Esse é o nosso show do gordo. Muitas pessoas ficam rebeldes, conforme falou a Lilian aí. O mundo não trata bem, as pessoas não tratam com amor, e pipipi, e pepepé, e ler, e coisa e tal, e a pessoa vai se rebeldeando. A pessoa vai se rebeldeando. Oh, meu Deus do céu, mas a vida é assim. 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Alô, meu amigo Fumaça! Fumaça e esposa, essa gente bacana, um forte abraço.

0: Pra você, gente boa, amigos da gente. A Cristina e a Nessi, poxa vida, eu tava pensando em ir aí tomar um café com pastel frito na hora. Rapaz, a Cristina faz uns pastel na hora, que eu vou te contar, só de me lembrar, até chega a me correr água da boca. Alô, Cristina e Nessi, um abraço pra vocês. Alô, meu amigo Beto Lima, aquele abraço ao Beto Lima. Meu amigo Mário do Passinho, alô, Mário. Abraço aí, meu amigo, tá tudo bem aí, Mário? Tá legal? Tá tudo certo? Não ficou faltando pedaço nenhum aí não, mano? Esse cara bacana aí. Pô, eu me lembro aquela vez, rapaz. Você me resolveu um problema que eu vou te dizer. Eu vim apertado, mano.
1: Pode contar comigo.
0: É, rapaz, olha, vou contar pra você, bicho. É, bom, um dia eu conto, né, Mário? Hoje não. Ao DJ Guilherme, meu amigo Guilherme, família, aquele abração pra você. Aí no Novo Tempo, aqui eu mando um abraço extensivo a todos os amigos do Novo Tempo. Inclusive meu amigo Guilherme, o Miguel, rapaz, encontrei Miguel da Silva, conversamos que deu gosto. Falamos da vida dos outros, que aquilo saltava até faísca pra cima. Esse Miguel é fofoqueiro, rapaz. Deus me livre. Eu não, eu só ouvia. Abraço, Miguel, cara bacana. Deus te abençoe, amigão. Deixa eu rodar mais música pra você que tá ligado aqui no nosso show. É a vez de quem? Deixa eu ver. Evaldo Braga.

aqui no nosso show. 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

hora certa é 17h23. Vamos rodando aquelas dos bons tempos. Ô, meu Deus! Naquele tempo eu era até bonito. É tempo bem bom, rapaz. Vamos rodar música. Olha só, essa aqui é legal. Essa aqui é legal, essa música. Já vou rodar para vocês aqui em nome dos grandes anunciantes do rádio. Aguardem.

do Gordo, aqui pela minha, pela sua, pela nossa Portal Sul FM, dizendo sabe o quê? Obrigado pela tua audiência. Olha, gente, eu tô muito feliz. Eu tô muito feliz quando coisas boas acontecem aqui na nossa Pedro Osório. Viu, gente? Fico muito feliz porque tem coisas boas acontecendo. E essas coisas boas a gente tem que levar ao conhecimento da nossa comunidade. Você sabia que na nossa terra tem pessoas aí com um valor bastante elevado? Olha aqui, gente, alunas do Colégio General Osório conquistaram vaga na Olimpíada de Foguetes no Rio de Janeiro. É, não é brincadeira minha, não, isso é verdade. Olha, na manhã de quinta-feira, ontem, a diretora Jeane Gonçalves, a vice-diretora Carisa Lalan, estiveram no gabinete, acompanhado pelas alunas da Escola Mariana Teixeira, Marina Miranda e Karina Dias. Elas foram recebidas pelo prefeito Ricardo Alves e pelo vice Davi Lucas. Olha, se reuniram com a administração municipal para tratar da vaga conquistada a nível municipal com o lançamento do foguete nível 3. Olha, gente, veja só o experimento, feita com uma garrafa PET, água e ar comprimido, alcançou incríveis 181 metros de distância. A competição a nível nacional acontecerá no Rio de Janeiro entre os dias 19 e 22. E elas foram classificadas e estarão levando o invento até o Rio de Janeiro. O lançamento de foguete com água e ar comprimido é um projeto do professor da rede municipal, Felipe Martins Freitas. Ele é professor de matemática. Com o projeto, as meninas da ciência do General Osório ficaram em primeiro lugar na cidade, alcançando a maior distância. E elas estarão indo ao Rio de Janeiro mostrar a sua experiência. Ah, e quem sabe de lá já não vem também com alguma notícia boa. Parabéns, parabéns às meninas aí da Escola General Osório. Forte abraço e que bom, né? É Pedro Osório se destacando, gente. E o que é bom, a gente fala aqui no nosso show. O que é bom, a gente tem o maior orgulho e o maior prazer em levar a todos. Por isso, amigo, por isso, amiga, vamos lá, né? Valorizando o que é nosso, valorizando o que é da nossa terra, viu, gente? E deixa eu lembrar mais uma coisa aqui para você, amigo. Olha, foi inaugurado ali no bairro Brasília o nosso querido restaurante popular, o restaurante Prato Gaúcho do bairro Brasília. Que bacana! É a nossa administração municipal investindo, sim, alimentando quem no momento está passando por uma situação que está precisando se alimentar. E o restaurante popular Prato Gaúcho alimenta você a custo zero, viu, gente? Por saber, né, que todo mundo passa aí por situações difíceis, e nessas horas a administração municipal está do lado do povo aí. Daqui a pouco eu volto, porque amanhã, gente, amanhã é o dia D da vacinação. Amanhã
Sábado amanhã, pela manhã, na Unidade Básica de Saúde José Leite. E à tarde, na Unidade Básica de Saúde Guilherme Navarro. As equipes já estiveram vacinando em 3 escolas. E estarão também na Sagrado Coração de Jesus, GV Municipal. Gente, confira a carteira de vacinação e não deixe de vacinar. Quem ama, vacina, gente! Então, vamos lá, vacina é vida, é proteção. Então, vamos vacinar, gente! Mais música no show!

é sucesso pra você aqui no nosso show na Portal Sul FM. Menino da Gaita. Desculpe, gente. Desculpe, é Odair José.

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Olha, gente, a previsão do tempo para amanhã. Vamos ver os presságios, o que que o satélite... Olha, foi consultado dois satélites. O satélite meteorológico, o EcoWeather, juntamente com o Climatempo, nos diz que amanhã sol com algumas nuvens durante o dia, período de céu nublado. A temperatura de 10 a 16 com uma sensação térmica de 9 a 12 graus. Os ventos quadrante sul até 11 quilômetros, com rajadas de vento de até 30 quilômetros por hora. O sol amanhã, ele vai nascer às 6h53 e estará se pondo às 18h12. As informações para você no nosso show. E nós vamos rodando música para você que se liga com a gente. Mas que tempo, hein? Quando você acha que vai dar uma melhoradinha, que escarece chuva de novo. Oh, meu Deus, e do meu céuzinho. Mas nós, por aqui, vamos rodando música pra você. Rapaz, só aquelas.

0: Preto é o sucesso aqui no meu, no seu, no nosso show. Dizendo obrigado, você que me ouve nos bairros, você que me ouve na Baixada, você que me ouve nas vilas, você que me ouve onde quer que você esteja. Obrigado pelo teu carinho. 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E por aí nós vamos com o nosso show. Olha, graças a Deus, a previsão do tempo, né, diz que amanhã não chove. Rapaz, se eu botar umas roupas aí, dar uma secada, que nós pobres, tem pouca roupa, né? Já tá, rapaz do céu. Um abraço, meu amigo casaco, Rosa Porciúncula, um abraço. Obrigado ao meu amigão Volney Gil. Eu não vou mandar abraço pro Blood. Hoje não tem abraço pro Blood. Vai vendo, Blood. Oh, o Blood me deu uma carona no que chegou no ponto ali, ele me cobrou. Vai vendo, rapaz. Carona a gente não cobra, não. Oh, tô brincando. Blood é gente boa, é meu amigo. 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
1: Pode contar comigo.
0: Claro que você pode contar comigo. 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Você pode retirar no dia 6 de setembro, a partir das 11 horas, ali no nosso querido salão paroquial. 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Alô, Lúcia!
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0: Eu achei tão bacana esse ditado da Lúcia, que a alegria não envelhece e ela não envelhece mesmo. E é claro que eu já estou com um sorriso nos lábios, vou convidar os amigos e é casa cheia domingo no Clube Recordar é Viver.

gente, deixa eu rodar sucesso pra quem se liga com a gente. Eu já mandei um alô pro Carlinhos e pra Maria Isolina? Não mandei? Mas como que eu vou esquecer desses meus grandes amigos? Alô, Carlinhos e Maria Isolina, um abraço pra vocês. Música rodando aqui no seu rádio.

Evaldo Braga, sucesso pra você aqui no meu, no seu, no nosso show do gordo que tá chegando ao seu final. Que pena, por que que quando as coisas são boas passam tão rápido? Mas resta a satisfação de ter estado com vocês. Obrigado pelo teu carinho. Bom final de semana. Que a tua casa tenha sempre a mão poderosa de Deus, nosso grande Pai, protegendo e abençoando a todos vocês. Gente, segunda nós estamos de volta. Tenho certeza que Deus fará com que nós estejamos reunidos de novo. Assim seja, assim será. Deus te abençoa, Deus te guarda, Deus te ilumina. Semana que vem estamos de volta. Bom final de semana para você. Segunda, gente, encontro marcado aqui na Portal Sul FM com o meu, com o nosso show do gordo. Até segunda!

0: 6 horas.
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0: Seis horas.

0: Vamos aos destaques do dia.
1: Emprego.
0: Brasil registra a criação de mais de 58 mil novas vagas de trabalho formal em julho. Raquel Mariano.
2: O estoque de vínculos de trabalho formal ultrapassou os 48 milhões de empregos.
1: Na Mongólia, o país participa de Convenção das Nações Unidas para o Combate à Desertificação.
0: No debate com mais de 190 países está a recuperação de áreas degradadas e educação ambiental. Gabriela Noronha.
3: O país apresentou como meta a recuperação de mais de 350 milhões de hectares de áreas degradadas até 2030.
1: Atenção quem é dono de uma microempresa ou pequena empresa.
0: Solicitação para o ingresso no Simples Nacional foi antecipada para setembro.
1: A mudança veio com a reforma tributária. Para explicar, conversamos com Tiago Esfredo, chefe da equipe nacional do Simples.
4: Antes eles podiam estar no Simples Nacional, que agora a gente está chamando de Simples Puro. Agora vem uma alternativa intermediária, que está sendo chamada de Simples Nacional Híbrido. Cada empresa precisa verificar o seu negócio para ver onde ele vai ficar melhor.
0: Hoje, na apresentação da Voz do Brasil, Luciano Seixas e Luciana Vasconcelos.
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0: O Ministério do Trabalho e Emprego divulgou hoje os dados mensais do novo CAGED, o Cadastro Geral de Empregados e Desempregados.
1: Em julho, o estoque de vínculos formais chegou a 48 milhões de postos formais de trabalho.
2: O Brasil criou em julho 58.568 novos empregos com carteira assinada. Com isso, o estoque de vínculos de trabalho formal ultrapassou os 48 milhões de empregos. Em quatro dos cinco grupos das atividades econômicas, houve crescimento da oferta de trabalho. São eles: serviço, construção, agropecuária e indústria. Somente o grupo de comércio apresentou queda. O ministro substituto do Trabalho e Emprego, Chico Macena, detalhou os números.
5: O maior crescimento do emprego formal ocorreu no setor de serviços, com saldo de 591.519 postos formais de trabalho. E aqui destaca-se informação, comunicação, atividades financeiras, imobiliárias, profissionais e administrativas, administração pública, defesa e seguridade social, educação, saúde humana e serviços sociais.
2: No acumulado de 2026, foram 972.203 novos postos, um crescimento de 2% em relação ao mesmo período do ano anterior, com maior crescimento no setor de serviços. Todos os dados fazem parte do CAGED, o Cadastro Geral de Empregados e Desempregados, apresentado nesta sexta-feira pelo Ministério do Trabalho e Emprego. Reportagem Raquel Mariano.
0: O Conselho Monetário Nacional ampliou o prazo de pagamento para taxistas e motoristas de aplicativo que financiarem a compra de carros novos pelo programa Move Brasil.
1: Agora, a quitação do empréstimo poderá ser feita em até 84 meses. Antes eram 72 meses.
0: O Conselho ratificou portaria que elevou o teto de valor para os carros financiados pelo programa, que passou de 150 mil para 200 mil reais.
1: Também a partir de agora estão incluídos, entre os veículos elegíveis, os híbridos com diferentes combinações de fontes de energia, integrando motor elétrico e motor a combustão, que utilize álcool, gasolina ou ambos.
0: A Receita Federal e o Ministério Público Federal investigam um grupo empresarial suspeito de crimes como sonegação fiscal e lavagem de dinheiro relacionados à exploração de apostas de cota fixa, as chamadas bets.
1: É a operação Jogo das Sombras, realizada hoje em três estados.
0: O grupo teria movimentado mais de 5 bilhões de reais em apenas em 2025.
6: A operação investiga suspeitas de sonegação fiscal, evasão de divisas e lavagem de dinheiro praticadas por um grupo de empresas de apostas esportivas, conhecidas como bets. Foram cumpridos 6 mandados de busca e apreensão em Pernambuco, Paraíba e São Paulo. Segundo a investigação, um grupo empresarial responsável por uma plataforma de bets teria movimentado mais de 5 bilhões de reais apenas no ano passado. As possíveis irregularidades teriam ocorrido tanto antes quanto depois a regulamentação das bets no Brasil. O secretário especial da Receita Federal, Robson Barreirinhas, explicou que há indícios que esse grupo tenha criado uma empresa de fachada em Curaçao para simular que as operações ocorriam fora do Brasil.
7: Nós temos elementos que comprovam que essa organização já estava presente aqui no Brasil, com funcionamento no Brasil, com beneficiários aqui no Brasil, com funcionários aqui no país, mas sem pagar nada de tributos, sem se subsujeitar à regulação brasileira. Posteriormente aqui no Brasil, nós temos indícios fortes de que ilegalidades prosseguiram mesmo após essa regularização.
6: Os órgãos também investigam a suspeita de envio de recursos para o exterior. Parte desse montante teria voltado ao Brasil sob a forma de pagamentos por prestação de serviços. Esta é a segunda operação de investigação de irregularidades ligadas ao mercado de bets, com a participação da Receita Federal e do Ministério Público Federal. Além do cumprimento das medidas judiciais, a Receita Federal instaurou 11 procedimentos para aprofundar a apuração das possíveis irregularidades. Reportagem Márcia Fernandes.
1: Atenção, microempresário. A solicitação para ingresso no Simples Nacional deverá ser feita em setembro.
8: As regras para escolher o regime tributário mudaram. A partir de agora, a decisão que antes era tomada em janeiro deve ser feita com antecedência.
1: De acordo com a Receita Federal, esta mudança busca organizar a chegada das modificações proporcionadas pela reforma tributária no Simples Nacional e dar mais tranquilidade para o planejamento das empresas.
8: Para entender melhor as alterações, nós conversamos com Thiago Esfria, chefe da equipe do Simples Nacional. Vamos conferir.
1: Tiago Esfredo, chefe da equipe nacional do Simples da Receita Federal, muito bem-vindo à Voz do Brasil, prazer recebê-lo por aqui. Vamos falar sobre essas mudanças aí para escolher o regime de tributação. A partir de agora, a decisão que antes era tomada em janeiro deve ser feita com antecedência, né? O senhor pode explicar essa mudança pra gente?
9: Claro, obrigado, satisfação estar aqui. Realmente é uma das mudanças principais que a gente teve com a reforma tributária no Simples Nacional. Elas vêm agora, anteriormente a 2027, aí que fica a grande questão que causa surpresa, né? Então a gente tem uma preocupação muito grande justamente de alertar os contribuintes para que eles não percam a oportunidade, porque não é mais em janeiro. Então é setembro. Então vai começar a semana que vem, abre-se a janela 1º de setembro até 30 de setembro. Aqueles que não estão no Simples Nacional ou em

0: plataforma também, onde agora os contribuintes vão ter a oportunidade de uma alternativa. Então, antes eles podiam estar no Simples Nacional, que agora a gente está chamando de Simples Puro, e dali eles estariam fora do Simples, seria a outra alternativa. Agora vem uma alternativa intermediária, que está sendo chamada justamente Simples Nacional Híbrido, que é realmente um intermediário de você estar fora num lucro presumido ou você estar no Simples Puro. E qual que é a grande diferença? Você mantém alguns dos tributos dentro da cesta do Simples, com todo o regime simplificado, recolhimento único, em guia única, ou você pode manter tudo, ou você mantém quase todos e sai só IBS e CBS. Então, é uma opção pelo regime regular de IBS e CBS que os contribuintes do Simples podem fazer. Então, eles ficam num sistema misto.
1: E agora, essa mudança prevista na reforma tributária acarreta algum novo imposto aos micro e pequenos empresários?
0: Não, de maneira alguma, né? Nós temos a substituição do PIS e da COFINS, né? E do ICMS e ISS por IBS e CBS. Agora, a CBS, a IPI também a nível federal, começa então a CBS agora em 2027, o IBS ainda entra num regime de transição um pouco, mas de maneira alguma isso acarreta um novo tributo, digamos assim. A gente ainda não tem a alíquota de referência ainda para ter um comparativo, mas a gente pode dizer que não tem um tributo novo.
2: E o senhor pode explicar para a gente o que é o IBS, o que é o CBS, para o empresário entender melhor também se ele vai para o simples híbrido, como é que ele vai fazer, o que vai acontecer na vida dele?
0: Esse é um cálculo que a gente, né, brincamos hoje num outro evento que nós tivemos, de que se existisse uma fórmula matemática para a gente apresentar para os contribuintes, para ele só preencher ele aqui e falar, opa, para mim é melhor isso ou aquilo, seria o mundo ideal, né? Infelizmente, a gente não consegue fazer isso, então o papel hoje da Receita é tentar orientar e mostrar vantagem e desvantagem de cada um, né? Então a gente tem mais ou menos assim, um ponto principal, o contribuinte tem que olhar se para ele, dentro da operação que ele tem, se a cadeia dele de clientes, esses clientes desejam comprar, adquirir, seja mercadoria ou serviço, de alguém que gere crédito para ele, porque muitas empresas querem crédito para poder descontar do débito que eles vão ter lá na frente. Isso pode ocasionar uma preferência por contribuintes que não fossem do Simples, né? Então a ideia é que, junto do imposto, né, sobre bens e serviços, que é o IBS, e a contribuição sobre bens e serviços, que é a CBS federal, IBS é estados e municípios, tivesse essa oportunidade para os contribuintes migrarem dentro da cadeia deles, optarem e falaram, para mim é melhor, os meus clientes querem adquirir de alguém que gere mais crédito, ele tem a opção de ir para esse regime híbrido. Se não for, por exemplo, aquelas empresas que prestam serviços ou vendem mercadorias diretamente ao consumidor final, em tese,
2: é mantê-lo
0: no Simples Puro, né? Porque ele não tem a necessidade de gerar crédito para o consumidor final. Então, o débito dele é menor como Simples.
2: Entendi.
1: Puro, né? O senhor disse que não tem uma fórmula, né, para todo mundo, mas esse sistema de créditos pode fazer com que uma empresa do Simples se torne menos competitiva diante de empresas que estão no regime normal de tributação?
0: Justamente o menos competitivo seria de acordo com a cadeia. Se uma empresa que vai, o cliente, né, ele tem a opção de ele vai olhar, ele tem dois fornecedores para ele escolher para comprar. Se as duas mercadorias custarem R$100, ele vai olhar quem está no Simples e quem está com o regime regular de IBS e CBS, seja híbrido ou presumido. Por quê? Porque ele vai ter mais crédito. Então, compensa ele pagar os R$100 e ter o crédito do que ele pagar os R$100 e não ter crédito, ou ter menos crédito, porque o Simples ele gera um pouquinho um crédito menor, né? É limitado ao valor do montante devido. Então, como o débito é menor, o crédito de quem adquire também é menor. Não sei se ficou claro.
2: Então, ele vai ter que entender, né, como funciona o negócio dele para poder ver em qual situação melhor ele se encaixa.
0: Justamente, é um estudo, um planejamento, procurar uma assessoria tributária, contábil, né, profissionais que possam ajudá-los a planejar, verificar. Cada empresa precisa verificar o seu negócio, a sua operação, para ver aonde ele vai ficar melhor.
1: E ele tem de 1º a 30 de setembro para fazer isso. Se ele não fizer, ocorre algum problema?
0: O problema é que ele fica fora em 2027, né? Então, o que a gente tem conversado e falado é que assim, a janela abre em setembro e existe uma oportunidade de desistência até 30 de novembro, a data que está hoje, né? Então o contribuinte pode, mesmo está em dúvida, não deu tempo de planejar, não consegui ainda, faça a opção, seja pelo Simples, faça a opção pelo regime regular.

0: lugar, se houver a possibilidade de que ele vê que aquilo pode encaixar, e se eles entenderem com 2 meses a mais de planejamento de que aquilo não vale a pena, ele vai ter a oportunidade de desistir. Então, assim, o prejuízo dele é ele perder realmente uma janela em 2027. Então, essa é a nossa preocupação, para que ele já se planeje ao máximo para saber o que vai acontecer em 27. Ele tem que saber em setembro.
1: A gente está falando de empresas. Essa mudança impacta os MEIs, o microempreendedor individual?
0: Para o MEI não mudou. O MEI continua fazendo opção em janeiro, com aquele lá no meio do mês, efeito retroativo, da mesma forma, então eles não precisam se preocupar tanto agora com setembro.
2: Ótimo, só para a gente encerrar então, é um modelo que vai trazer mais transparência, né, na arrecadação de impostos, tudo mais, mas não necessariamente vai, não são impostos novos para o empresário, né?
0: Não, como havia citado antes, né, é como se mudasse o nome dos tributos, mas mudando também toda a estrutura e toda a dinâmica do cálculo, enfim, de todas as regras, né, aplicáveis.
1: Muito bem, nós conversamos com o Thiago Esfredo, chefe da equipe nacional do Simples da Receita Federal. Muito obrigado pela entrevista à Voz do Brasil.
0: Eu que agradeço. Obrigado.
2: Foi publicada hoje no Diário Oficial lei que autoriza em caráter extraordinário a redução de tributos federais sobre combustíveis.
1: O objetivo é reduzir os efeitos do choque no mercado internacional de energia decorrente do conflito no Oriente Médio.
2: A norma também estabelece medidas de proteção tributária ao etanol, cria crédito fiscal para projetos de produção de fertilizantes e prevê benefícios para setores estratégicos como minerais críticos.
1: Hoje foi o último dia da 17ª Conferência das Partes da Convenção das Nações Unidas para o Combate à Desertificação, a COP17.
2: O encontro foi realizado em Ulan-Ambatar, na Mongólia, entre 17 e 28 de agosto.
1: E o Brasil apresentou como meta de recuperação de áreas degradadas até 2030.
3: Manejo e restauração de florestas em terras secas, recuperação de áreas degradadas e educação ambiental foram alguns dos temas discutidos na 17ª Conferência das Partes da Convenção das Nações Unidas para o Combate à Desertificação. Realizada entre 17 e 28 de agosto na Mongólia, a COP17 reuniu representantes de 197 países, incluindo o Brasil. Na ocasião, o país apresentou como meta a recuperação de mais de 350 milhões de hectares de áreas degradadas até 2030. Alexandre Henrique Bezerra, diretor do Departamento de Combate à Desertificação e Mitigação dos Efeitos da Seca no Ministério do Meio Ambiente e Mudança do Clima, comentou que o compromisso assumido pelo Brasil está alinhado à agenda global.
4: É como se fosse uma grande meta que a Convenção estabeleceu para garantir que a gente avance na agenda de restauração de terras degradadas, de redução do processo de degradação, obviamente está associada ao combate ao desmatamento, ao combate às queimadas, criminosas, e vai contribuir para a grande meta global, que é de 1 bilhão e 500 milhões de hectares sendo restaurados, conservados até 2030.
3: Durante a COP17, a delegação brasileira apresentou o Plano de Ação de Combate à Desertificação, que inclui a recuperação dos recursos naturais, adaptação às mudanças do clima, desenvolvimento sustentável e participação das populações que vivem em áreas suscetíveis. Segundo o presidente do Centro de Pesquisas Ambientais do Nordeste, Severino Ribeiro, os riscos apresentados pelo processo de desertificação dos solos ultrapassam a questão ambiental.
5: A desertificação, ela não apenas afeta negativamente a biodiversidade, as árvores, os animais. Ela afeta diretamente o bem-estar humano. Porque se eu esgoto a capacidade que o solo tem de produzir, por exemplo, alimentos, eu estou colocando em risco uma série de atividades econômicas que dependem desse solo sadio, produtivo.
3: O Brasil integra a Convenção das Nações Unidas para o Combate à Desertificação desde 1997. Além de representantes dos 197 países, a COP deste ano reuniu organizações internacionais, sociedade civil, setor privado, comunidade científica, povos indígenas e comunidades locais. Reportagem Gabriela Noronha.
2: Até Até domingo, indígenas da região Marayuá, no Amazonas, serão assistidos com atendimento médico especializado para a realização de consultas e exames.
1: Nesta etapa, estão previstos 800 atendimentos especializados, como explica a secretária de Saúde Indígena, Lucinha Tremembé.
6: Levando especialidades como pediatria, ginecologia, oftalmologia, saúde da mulher como um todo, clínica geral, entre exames, consultas, diminuindo assim tanto o tempo de espera dessas pessoas na fila de regulação, mas também diminuindo que essas populações que têm peculiaridades culturais específicas saiam de seus territórios, das suas aldeias, para ir para as cidades grandes.
2: As ações no estado ocorreram durante todo o mês de agosto. Também nos povos Yanomami, em Boa Vista, e no território Pirã, no Amazonas.
1: Segundo o Ministério da Saúde, a expectativa é realizar cerca de 4 mil atendimentos especializados na região.
2: O Centro Nacional de Monitoramento e Alertas de Desastres Naturais, o CEMADEM, oferece uma plataforma que permite acompanhar a situação da seca em diferentes regiões do Brasil.
1: É possível consultar informações por município e acompanhar a evolução da estiagem ao longo do tempo.
2: Um dos principais indicadores é o Índice Integrado de Seca, que considera dados como chuva, umidade do solo e condições da vegetação.
1: O acesso é gratuito e está disponível no endereço alertasecas.cemadem.gov.
2: A voz pelo Brasil. Céu aberto, pouca chuva e paisagens que ganham novos contornos. É época da seca no Cerrado, que também deve movimentar o turismo.
1: Na Chapada dos Veadeiros, em Goiás, a expectativa é de mais visitantes em busca das cachoeiras, dos rios e das trilhas da região.
2: O parque é gerido pelo ICMBio, o Instituto Chico Mendes de Conservação da Biodiversidade, em parceria com a iniciativa privada.
1: E o turismo também movimenta as comunidades locais, como a Calunga, que oferece experiências de base comunitária.
3: No Parque Nacional da Chapada dos Veadeiros, em Goiás, a paisagem muda conforme a estação. Na época das chuvas, cachoeiras e rios ganham volume. Já no período da seca, a água diminui, o céu fica limpo e o cerrado revela outras cores, outros caminhos e outras possibilidades de vivência. É um período que exige atenção redobrada com as queimadas, mas que também pode ser aproveitado pelo turismo. A região do Parque Nacional da Chapada dos Veadeiros é compartilhada entre o Instituto Chico Mendes de Conservação da Biodiversidade, o ICMBio, e a iniciativa privada, que hoje é responsável pela administração do parque. Com isso, a preservação da área caminha ao lado da visitação e da atividade turística. E quem percorre as trilhas nessa época do ano percebe que a seca também tem suas vantagens. É o que conta o guia Adão dos Santos Rosa, que também trabalha como brigadista e monitora a região durante o período de estiagem.
7: Nesse período de seca que é o ideal, né? Que você vai encontrar as águas, né? Tudo cristalina, tudo bem de água, né? Porque no período de chuva não é assim, não é confiável, né? Porque a mesma hora que não está chovendo, chove, né? Todas essas cachoeiras que eu falei aí, era...
3: Caminhar pela chapada durante a seca é também perceber essas mudanças de perto. O som da água pode ficar mais distante, o chão fica coberto de folhas secas e o cerrado, que parece dormir em alguns trechos, continua cheio de vida. Mas a experiência de conhecer a Chapada não termina nas diversas opções de trilhas. Para quem quer ir além dos cartões postais, o turismo de base comunitária aproxima o visitante de quem vive no território. Uma das formas de fazer isso é dentro da própria casa dos moradores. No território Calunga, a comunidade Vão do Moleque, localizada na zona rural de Cavalcante, é a maior de Goiás. E é lá que está a dona Santina Cesário dos Santos, que recebe turistas em casa e transforma a hospedagem em uma experiência inesquecível.
8: Aí oferece café da manhã, almoço, almojando, se você quiser. Mais tarde tem um docinho, tem doce também. Eu tenho meus produtos de calor que eu faço com geleia. Se você quiser levar também para conhecer, para levar para saborear depois na sua casa, tem também.
3: Ainda segundo Dona Santina, para o visitante, é uma oportunidade de conhecer a Chapada por outro ângulo. Para a comunidade, o turismo representa renda, valorização da cultura e uma forma de manter vivas as tradições do território.
8: As pessoas que vêm aqui amam, volta, todo mundo querendo voltar, falando que vai tornar a voltar, outros vêm embora chorando, porque aqui é uma paisagem, sabe? Depois chegou aqui, é só alegria, muita árvore, bem fresquinho, além de que o tempo tá ficando mais quente agora, devido ao tempo, né? Mas não tem barulho nenhum, silêncio, eles amam.
3: E entre trilhas, águas, casas e histórias, o visitante descobre que conhecer um destino também pode ser uma forma de ajudar a preservá-lo e colecionar memórias. Com sonorização de Reinaldo dos Santos, reportagem Karine Melo.
2: Próxima sexta-feira, às vésperas da Independência, nós vamos falar sobre a Estrada Real, uma das maiores rotas turísticas do Brasil, que liga o interior de Minas Gerais ao litoral do Rio de Janeiro e São Paulo.
1: Vamos falar um pouco da história, quando no século XVIII, a coroa portuguesa pavimentou esses caminhos para transportar e fiscalizar o ouro e os diamantes extraídos das minas. Hoje o trajeto preserva cidades históricas, igrejas barrocas e calçamentos de pedra da época colonial.
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1: Fique agora com as notícias do Poder Judiciário e do Congresso Nacional. Boa noite, um bom fim de semana.
2: A gente volta na segunda-feira. Boa noite.
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10: Presidente do STF, CNJ, ministro Edson Fachin, reforça as ações no combate à violência contra a mulher.
11: STJ garante em ações penais prazo em dobro e intimação pessoal a núcleos de prática jurídica.
10: Homem trans é indenizado por sofrer assédio sexual e transfobia.
11: Boa noite, eu sou o Arthur Filho.
10: E eu sou Walter Lima.
11: O presidente do Supremo Tribunal Federal e do Conselho Nacional de Justiça, o CNJ, ministro Edson Fachin, destacou a importância de proteger as meninas brasileiras e garantir que cresçam com liberdade, dignidade e segurança.
10: Ele participou hoje da jornada Maria da Penha em Campo Grande, Mato Grosso do Sul.
12: Toda infância deveria ser feita de achadouros, de descobertas, de sonhos, de brincadeiras e de afetos. Nunca de marcas e violência.
11: Um homem trans que trabalhava numa empresa de alimentos na Paraíba foi indenizado por assédio sexual e transfobia.
10: A Justiça do Trabalho adotou o protocolo antidiscriminatório da Corte Interamericana de Direitos Humanos. Samanta Flor.
13: A segunda turma do TRT da Paraíba entendeu que em casos de assédio sexual, o depoimento da vítima é uma prova fundamental e vale por si só, já que esse tipo de violência quase sempre acontece sem testemunhas. Os desembargadores também consideraram comprovado o tratamento hostil e transfóbico do empresário contra o trabalhador. Além das duas indenizações, a empresa terá ainda de reconhecer o vínculo de emprego e pagar adicional de insalubridade. Ainda cabe recurso.
11: Corte Especial do STJ decide que núcleos de prática jurídica das faculdades de direito públicas ou privadas têm prazo em dobro para recorrer.
10: A regra já incluía os processos da área civil. Fátima Uchoa.
14: A Corte Especial do STJ entendeu que os advogados integrantes dos núcleos também têm a prerrogativa de serem intimados pessoalmente dos atos processuais. Segundo o relator ministro Luiz Felipe Salomão, o Código de Processo Civil, ao ampliar o alcance da prerrogativa da Defensoria Pública, busca compensar a estrutura limitada dos núcleos de prática jurídica, garantindo condições de igualdade na defesa defesa dos assistidos, efetivando o princípio constitucional de acesso à justiça. Assim como não existe norma específica na lei processual penal, o dispositivo foi aplicado por analogia.
11: Prazo da Justiça Eleitoral para nomeação de mesários, pessoal de apoio logístico e auxiliares de auditoria que irão atuar nas eleições gerais 2026 encerra hoje, sexta-feira.
15: As nomeações incluem as sessões de voto em trânsito e as instaladas em estabelecimentos penais e unidades de internação de adolescentes. Vitor Stuck.
16: O Tribunal Superior Eleitoral encerra nesta sexta-feira o prazo para nomeações de mesárias e mesários, membros das equipes de apoio logístico e auxiliares de auditoria das eleições. Os nomes devem ser publicados em edital pelos juízes e juízas das zonas eleitorais. Partidos políticos, federações partidárias e coligações têm até 5 dias para apresentar contestações, o mesmo prazo concedido para a recusa dos nomeados. Esta sexta-feira também é o último dia para que mesárias e mesários, pessoal de apoio e agentes das forças de segurança habilitem a votação em sessão distinta da de origem.
11: Justiça condena 2 réus por corrupção e lavagem de dinheiro em obra de hospital no Paraná.
15: Decisão atende a pedidos do Ministério Público Federal. Sabrine Menezes.
17: De acordo com as investigações, um ex-servidor do município e o sócio administrador de uma corretora envolvidos na construção do Hospital Regional de Toledo fracionavam os valores desviados da obra em depósitos menores para dificultar o rastreamento dos recursos. Segundo a sentença, o esquema provocou prejuízo de mais de R$1 milhão para os cofres públicos. Os réus foram condenados à pena de 11 anos de reclusão em regime inicial fechado, além do pagamento de multa e reparação dos danos em valor correspondente a pouco mais de R$2 milhões.
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11: A você uma boa noite.
15: Bom fim de semana e até segunda-feira.
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18: Eu sou Paula Groba.
19: E eu sou Ricardo Nakaoka.
18: E estes são os destaques de hoje do Jornal do Senado, que começa agora.
19: Escala 6x1. Redução da jornada para 40 horas semanais está pronta para votação.
18: Senadora Leila Barros vai relatar MP que zera taxa sobre compras internacionais.
19: Eleições 2026. Atenção aos votos para o Senado. Neste ano, são 2 vagas.
18: Boa noite.
19: Boa noite.
18: Trabalhar menos, descansar mais e sem perder salário. A proposta que pode mudar a jornada dos trabalhadores brasileiros está pronta para ser votada na Comissão de Constituição e Justiça do Senado. A votação deve ocorrer na próxima semana.
19: A PEC reduz de 44 para 40 horas a jornada máxima semanal e garante 2 dias de descanso por semana, sem redução de salário. O relator da proposta sobre o fim da escala 6x1 recomenda a aprovação do texto que veio da Câmara e rejeita as emendas apresentadas pelos senadores. A reportagem é de Bruno Lourenço.
20: Em sessão do Senado Federal, o presidente da União Geral dos Trabalhadores, Ricardo Patá, afirmou que categorias como a dos comerciários mal têm tempo de ver a família por conta da escala de 6 dias de trabalho por apenas 1 de descanso e defendeu a PEC.
21: Não é isso que nós queremos. Nós queremos ter um país cidadão e um país não de castas.
20: Já o presidente da Federação do Comércio de Bens, Serviços e Turismo do Estado de São Paulo, Ivo Dall'Acqua, alertou que não existe uma única realidade empresarial e a redução da jornada deveria acontecer por meio de negociação coletiva.
21: O pequeno comércio do interior enfrenta desafios diferentes daqueles de uma empresa exportadora. As necessidades do comércio atacadista não são as mesmas do varejista.
20: De acordo com o texto já aprovado na Câmara dos Deputados, a transição será gradual. 2 meses após a promulgação da futura emenda constitucional, o teto da jornada semanal cairá para 42 horas com 2 dias de folga. folga. Ao final de um ano, o limite máximo será fixado definitivamente em 40 horas semanais.
18: E a senadora Leila Barros foi escolhida como a relatora da comissão da medida provisória que acabou com a chamada taxa das blusinhas. O presidente do colegiado é o deputado Reginaldo Lopes.
19: A próxima reunião da comissão que analisa a MP será na segunda-feira, quando pode ser apresentado e votado o relatório de Leila. Repórter Rodrigo Rezende.
0: A chamada taxa das blusinhas é o imposto de importação de 20% cobrado sobre compras internacionais de até $50, cerca de R$250. A cobrança foi criada em 2024 e suspensa em maio deste ano pela medida provisória 1357. A relatoria da comissão que analisa a MP ficou com a senadora Leila Barros, do PDT do Distrito Federal. Ela afirmou que concorda com o texto inicial da medida, mas irá ouvir a todos os setores produtivos para a construção do relatório.
4: É isso que eu quero deixar muito claro, que é uma característica minha de conversar com todos, ouvir a todos, mas o texto inicial que já foi apresentado para nós já nos agrada, mas não abriremos mão de conversar com todos.
0: A próxima reunião da comissão, na qual deve ser apresentado o relatório, será nesta segunda-feira, 31 de agosto, às 16h. Nesse mesmo dia, deputados e senadores da comissão podem votar o texto. A ideia é que a MP seja aprovada na Câmara e no Senado durante o esforço concentrado que ocorrerá até 4 de setembro, antes do prazo de perda de validade da medida, que é 8 de setembro.
18: Avançou no Congresso a medida provisória que cria uma nova linha de crédito para motociclistas profissionais.
19: O texto foi aprovado pela comissão mista e seguiu para a votação em plenário. Repórter Patrícia Oliveira.
22: No caso dos motociclistas, o dinheiro poderá ser usado na compra de motocicletas, motonetas e ciclomotores novos. Também poderão ser financiadas motos e bicicletas elétricas, além de equipamentos e infraestrutura ligados à atividade. O relatório aprovado incluiu também o transporte escolar e definiu ações específicas para profissionais mulheres e pessoas com deficiência. Para a presidente da comissão, senadora Leila Barros, do PDT do Distrito Federal, a medida provisória ajuda a melhorar as condições de trabalho desses profissionais.
4: Para milhões de brasileiros, o veículo não é um bem de consumo, é um instrumento de trabalho. É o que coloca comida na mesa e sustenta uma família.
22: Para ter acesso ao financiamento, entregadores e motociclistas que trabalham por aplicativos terão de comprovar pelo menos 6 meses de cadastro na plataforma e um mínimo de 100 corridas ou entregas. Cada beneficiário poderá financiar apenas um veículo. A medida provisória ainda precisa ser aprovada pelos plenários da Câmara e do Senado.
18: Um projeto que começa a ser analisado pelo Senado pode dar mais transparência ao processo de registro de medicamentos para doenças raras.
19: A proposta obriga a Anvisa a tornar público cada passo da análise dos pedidos de registro, para que pacientes, famílias e profissionais de saúde saibam em que etapa está o processo. A medida não muda a autonomia técnico-científica da agência. Repórter Márcio Maturana.
23: O novo projeto foi anunciado pelo senador Hermes Klan, do PL de Santa Catarina, na quinta-feira, durante uma audiência pública na Comissão de Direitos Humanos sobre a suspensão de um medicamento para distrofia muscular de Duchenne.
24: Acabo de dar entrada em um projeto de lei para aumentar a transparência da Anvisa nos processos de registros de medicamentos destinados a doenças raras, trazendo segurança e informação a todos.
23: Doenças raras atingem cerca de 13 milhões de brasileiros. Quando existe tratamento, os remédios costumam ser caros e precisam passar por um processo de testes até a aprovação pela Anvisa. O objetivo do projeto é dar previsibilidade a pacientes, famílias e profissionais de saúde sem interferir na autonomia técnico-científica da Anvisa.
25: Eleições 2026.
18: O Tribunal Superior Eleitoral e o Google fecharam um acordo para identificar o uso ilegal de inteligência artificial nas eleições.
19: Uma ferramenta vai identificar o uso indevido de imagens de candidatos. Repórter Pedro Pincer.
26: A tecnologia chamada de Likeness ID está disponível para usuários maiores de 18 anos e é capaz de identificar conteúdos gerados por inteligência artificial que reproduzem a imagem imagem de uma pessoa. A iniciativa busca ampliar a capacidade de rastreio no YouTube de materiais sintéticos e falsos que explorem indevidamente a identidade de quem está na disputa eleitoral. O presidente do TSE, ministro Cássio Nunes Marques, afirmou que a iniciativa busca preservar direitos fundamentais no ambiente da internet e contribuir para a confiança nas eleições.
1: O momento em que celebramos essa parceria é crucial. Isso porque é de conhecimento comum o potencial danoso do mau uso da inteligência artificial generativa.
26: Para aderir ao sistema, a candidata ou o candidato precisa ter uma conta no YouTube e acessar o YouTube Studio, na área destinada à busca de conteúdo por semelhança. Depois de um cadastro, a plataforma cria um registro biométrico da aparência do usuário. Cabe ao candidato analisar o material localizado e decidir se houve o uso indevido da sua imagem. Se entender que sim, poderá solicitar a remoção. Havendo violação das regras da plataforma, o conteúdo poderá ser retirado do ar.
18: E neste ano, o eleitor vai votar em 2 senadores, mas atenção, são 2 senadores diferentes. Um voto para cada candidato ou candidata. Primeiro, o eleitor escolherá um candidato e confirmará a escolha. Em seguida, registrará o outro voto. Se o eleitor repetir o mesmo número nas 2 oportunidades, apenas o primeiro voto será considerado válido. O segundo será anulado automaticamente pela urna eletrônica.
19: E para ajudar o cidadão a se informar melhor, o Senado Federal criou uma página especial para cobertura das eleições. O site pode ser acessado por meio do endereço link.senado.leg.br/eleicoins. Com trabalhos técnicos de Eliseu Caires, o Jornal do Senado fica por aqui. Acompanhe agora as notícias do Tribunal de Contas da União e da Câmara dos Deputados. Boa noite.
18: Boa noite e um bom fim de semana.
25: Minuto do TCU.
2: Nos dias 31 de agosto e 1º de setembro, o Tribunal de Contas da União realiza seminários sobre o financiamento e a organização do SUS, o Sistema Único de Saúde. O encontro vai discutir como os recursos da área são distribuídos entre estados e municípios e os desafios para garantir financiamento sustentável. Outro ponto de destaque é a integração dos serviços de saúde e o atendimento por região. O objetivo é melhorar a organização da rede e garantir que os serviços funcionem de forma integrada. O seminário vai reunir gestores, especialistas e representantes das 3 esferas de governo para trocar experiências e discutir melhorias para o SUS. O evento será transmitido ao vivo pelo canal do Tribunal no YouTube. Saiba mais em tcu.gov.br.
25: 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Jornal. Câmara dos Deputados.
3: Câmara pode votar projeto que fixa a idade máxima de 15 anos para táxis.
5: Hugo Mota pede que a população acompanhe o trabalho parlamentar.
3: Serviço de emergência médica deverá oferecer acessibilidade para surdos.
6: Boa noite. Os deputados analisam um projeto que obriga os serviços de emergência médica a oferecer acessibilidade para surdos. O texto já foi aprovado pelas comissões de saúde e de defesa dos direitos das pessoas com deficiência. Saiba mais sobre o assunto na reportagem de Mônica Tati.
7: Projeto em tramitação na Câmara prevê a criação de atendimento para pessoas surdas na urgência e emergência em hospitais de médio e grande porte. O projeto original previa a presença de intérprete de Libras, a língua brasileira de sinais. Mas a relatora na Comissão de Saúde, a deputada Rogéria Santos, do Republicanos da Bahia, modificou o texto. O relatório aprovado permite que os estabelecimentos adotem diferentes formas de atendimento acessível para pacientes surdos ou com deficiência auditiva, a fim de assegurar meios adequados de comunicação, como o uso de tecnologias digitais. Rogéria Santos lembra que a chegada aos serviços de urgência médica é um momento vulnerável para todas as pessoas.
8: É um momento que você está sentindo muita dor ou que você passou por um acidente. Imagine você chegar nesse ambiente e não conseguir se comunicar. E como é que isso é prejudicial ao socorro, à assistência de forma diligente, que tenha o objetivo de salvar aquela vida, porque a intensidade do que gerou ou aquela necessidade, a gente se conhece. O pessoal profissional habilitado na medicina vai saber.
7: Rogéria Santos destaca que o Brasil tem aproximadamente 10 milhões de pessoas com deficiência auditiva, sendo que cerca de 2 milhões e 700 mil são completamente surdas. Segundo a deputada, o projeto garante a inclusão e acessibilidade ao permitir o pleno acesso à saúde. O projeto, que prevê serviço de intérprete para pessoas surdas ou com deficiência auditiva, ainda terá que ser votado pelas comissões de Finanças e Tributação e de Constituição e Justiça. Se for aprovado em todas, segue para a apreciação do Senado. Da Rádio Câmara de Brasília, Mônica Tati.
10: Saúde.
11: Projeto de Dani Cunha, do PL do Rio de Janeiro, impede a cobrança de consultas de retorno em atendimentos particulares e de planos de saúde. A proposta considera retorno a consulta destinada à análise de exames ou ao ajuste do tratamento iniciado anteriormente.
12: Dani Cunha esclarece que a regra vale apenas quando o novo atendimento estiver diretamente ligado à consulta inicial. O texto prevê multa para cobranças indevidas, mas ressalta que uma nova cobrança pode ser feita quando houver queixa clínica ou diagnóstico independente do primeiro atendimento.
10: Direitos humanos.
11: Dorinaldo Malafaia, do PDT do Amapá, defende a aprovação do projeto que transforma em lei os programas Envelhecer nos Territórios e Viva Mais Cidadania. Ele explica que o objetivo é evitar que as atividades sejam interrompidas por mudanças administrativas.
12: Dorinaldo Malafaia afirma que a proposta fortalece a rede de atendimento nos estados e municípios. O projeto prevê a formação de agentes locais para identificar violações de direitos, além de ações voltadas ao enfrentamento da violência e da discriminação contra pessoas idosas.
10: Eleições.
11: Em vigor há mais de 16 anos no Brasil, a lei da ficha limpa sofreu alterações que hoje são contestadas no Supremo Tribunal Federal. A reportagem é de Maria Neves.
14: A lei da ficha limpa, que nasceu de iniciativa popular ainda em 1993 e entrou em vigor em junho de 2010, completa 16 anos com alterações significativas e contestações no Supremo Tribunal Federal. O texto original prevê que políticos condenados à perda dos direitos políticos não podem concorrer novamente a cargos eletivos por até 16 anos. Esse é o caso de senadores que têm mandato de 8 anos. Um dos deputados que assinaram o projeto de lei na Câmara, o deputado Luiz Carlos Raule, do Podemos do Paraná, afirma que somente na eleição de 2024 a lei ajudou a barrar quase 2 mil candidaturas que tinham ficha suja. O parlamentar considera a norma um marco no combate à corrupção no Brasil.
15: Foi um reforço legislativo que fizemos para fortalecer a legislação de combate àqueles, né, realmente que metem a mão no jarro do dinheiro público. E o Brasil aprovou uma legislação que veio de iniciativa popular. 1,5 milhão de assinaturas foram apresentadas e essa é uma lei que pegou no Brasil. Eu acredito que hoje, nesses anos todos, próximo de 10 mil candidaturas sujas, de ficha suja, foram barrados pela legislação.
14: Pela lei de 2010, políticos condenados por crimes como lesão ao patrimônio público e enriquecimento ilícito não podem concorrer novamente durante todo o período restante do mandato e nos 8 anos seguintes. No entanto, outra lei que entrou em vigor em 2025 reduziu o prazo em que os políticos ficam inelegíveis para no máximo 12 anos. O texto do ano passado determina que o prazo de inelegibilidade começa com a condenação por um colegiado e será de 8 anos a partir de então, o que antecipa a contagem de prazo e reduz o tempo em que o político fica inelegível. Se houver outras condenações posteriores, a soma do período em que o candidato não pode concorrer a cargos eletivos deve ser limitado a 12 anos. No entanto, a lei mais recente prevê exceções a essa regra mais branda. Se a condenação ocorrer por crimes de maior gravidade, como lavagem de dinheiro, tráfico de drogas, terrorismo ou outros crimes hediondos, continua a valer a regra antiga. Inelegibilidade de 8 anos contados a partir do cumprimento integral da pena. A lei aprovada em 2025 foi contestada pelo partido Rede Sustentabilidade no Supremo Tribunal Federal. A legenda alega que o mérito do texto aprovado na Câmara foi alterado pelo Senado, mas o projeto não retornou para a análise dos deputados, como determina a Constituição. O partido também sustenta no processo que o abrandamento das regras permite o retorno de políticos condenados por crimes graves à vida pública prematuramente. O deputado Chico Alencar do pessoal do Rio de Janeiro, que já estava na Câmara na época da aprovação da lei da ficha limpa, defende que os ministros do Supremo decidam pela restauração do texto aprovado em 2010.
0: A lei é boa, ela é eficaz relativamente. Teria que retirar e derrubar esse facilitário, inclusive o tempo de inelegibilidade, que foi reduzido recentemente através do próprio parlamento. Então, voltar à sua formatação original seria muito saudável. Eu espero que o Supremo Tribunal Federal decida com olho num preceito constitucional, que é a integridade, que é a ética pública, que é a qualidade da representação, a partir desse princípio constitucional da impessoalidade, da publicidade, da ética, da honestidade.
14: Um pedido de vista do ministro Gilmar Mendes em maio deste ano suspendeu o julgamento da ação no Supremo Tribunal Federal. Antes da interrupção da análise, a relatora do processo, ministra Carmen Lúcia, já havia votado a favor da manutenção da lei da ficha limpa de 2010 nos principais pontos contestados pela rede. O único ministro a votar depois da relatora foi Luiz Fux, que concordou inteiramente com o voto de Carmen Lúcia. Da Rádio Câmara de Brasília, Maria Neves.
9: Segurança Pública.
13: André Fufuca, do PP do Maranhão, propõe criar a chamada culpa temerária no Código Penal para casos em que a pessoa provoca um resultado sem intenção, mas deixa de tomar cuidados básicos diante de uma situação de risco.
16: A proposta de André Fufuca considera culpa temerária os casos em que há um risco grave e evidente de que o resultado aconteça. O objetivo, segundo o deputado, é punir com mais rigor situações de negligência extrema sem tratá-las como dolo eventual.
13: Ercílio Coelho Diniz, do MDB de Minas Gerais, apresentou o projeto que cria a Política Nacional de Prevenção à Violência contra a Mulher por meio de monitoramento preventivo de risco. A proposta prevê a identificação e o acompanhamento de situações de alto risco antes da ocorrência do crime.
16: O texto de Ercílio Coelho Diniz sugere a integração entre órgãos públicos e a criação de um Banco Nacional de Dados Estatísticos. Em casos de alto risco, o projeto permite medidas como monitoramento eletrônico do agressor e atendimento psicossocial prioritário.
13: Euclides Petersen, do Republicanos de Minas Gerais, é autor da proposta que facilita a responsabilização por crimes de violência patrimonial contra mulheres em situação de violência doméstica e familiar. A medida abrange casos de destruição, subtração ou retenção de bens, valores e documentos.
16: Pelo texto, esses crimes passariam a ser processados por ação penal pública incondicionada, sem necessidade de representação da vítima. Euclides Petersen explica que a mudança reduz os mecanismos de coerção que podem dificultar a denúncia e a responsabilização dos agressores.
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20: Votação.
21: O plenário da Câmara pode votar projeto que estabelece idade máxima de 15 anos para táxis. A proposta prevê também linhas de crédito para compra de carros novos, como informa o repórter Antônio Vital.
22: Ganhou um regime de urgência e pode ser votado a qualquer momento no plenário da Câmara, projeto que define limite de 15 anos de idade para veículos usados por taxistas. A proposta apresentada pelo deputado Dr. Luizinho, do PP do Rio de Janeiro, também cria linhas de financiamento público para a compra de táxis novos. Para o autor do projeto, a lei atual não estabelece critérios claros sobre a idade máxima dos veículos, nem prevê mecanismos de apoio financeiro para a renovação da frota. A justificativa para a proposta é de que a renovação da frota de táxis dá mais segurança para passageiros e motoristas, reduz a emissão de gases do efeito estufa e estimula a profissionalização dos taxistas. O projeto prevê que o governo federal ofereça linhas de crédito específicas para taxistas autorizados. O texto não estabelece as condições de financiamento, que serão definidas por um regulamento específico, mas prevê prazos de pagamento de até 15 anos. O regime de urgência para o projeto foi criticado por deputados do Novo e do Missão. Para a deputada Adriana Ventura, do Novo de São Paulo, é preciso definir quem precisa de carros novos e as linhas de crédito podem ter impacto nos bancos públicos.
23: Outros aspectos são importantes, principalmente como que está o estado de conservação. Eu, por exemplo, eu ando num carro que tem 14 anos de uso e ele está ótimo, maravilhoso e está tudo certo. Agora outros com 14 anos talvez não tenha. Então a gente acha que esse projeto, que a criação de linhas de crédito subsidiadas por instituições financeiras oficiais, transfere risco para o setor público.
22: Já deputados da base do governo votaram a favor do regime de urgência, como explicou a deputada Érica Cocai, do PT do Distrito Federal.
24: Este projeto, ele fala da idade máxima do veículo. É bom que se tenha a noção de que são veículos que rodam bastante, então, portanto, tem uma alta quilometragem. É diferente de um veículo que é usado de forma esporádica. Ao mesmo tempo, tem um financiamento para essa renovação da frota. Isso significa modernizar o serviço e, ao mesmo tempo, valorizar os taxistas.
22: Com o regime de urgência, o projeto que define limite de 15 anos de idade para táxis e cria linhas de financiamento para veículos novos pode ser votado diretamente no plenário da Câmara sem passar pelas comissões permanentes da Casa. Além do projeto, aguarda a votação pela Câmara e pelo Senado, medida provisória que prevê o financiamento de veículos novos considerados sustentáveis por taxistas, motoristas de aplicativo e cooperativas. Ou seja, os motores precisam ser elétricos, híbridos, a etanol ou flex. Da Rádio Câmara, de Brasília, Antônio Vital.
20: Economia.
16: Lucas Ramos, do PSB de Pernambuco, defende o aumento do limite de receita para que transportadores autônomos de cargas possam ser enquadrados como microempreendedores individuais. A proposta eleva o teto anual de R$ 251 mil para R$ 400 mil e prevê atualização automática pelo IPCA.
21: Relator da matéria na Comissão de Indústria, Comércio e Serviços, Lucas Ramos avalia que a mudança torna o limite mais compatível com a realidade econômica dos caminhoneiros. O deputado reitera que os custos do setor também sofrem os efeitos da inflação.
20: Agricultura.
16: Zé Adriano, do PP do Acre, defende a aprovação de projeto que autoriza até R$ 20 bilhões para linhas de crédito destinadas à quitação de dívidas de produtores rurais afetados por perdas sucessivas. Ele informa que a medida inclui prejuízos sofridos entre 2020 e 2025.
21: O projeto de Zé Adriano retoma com ajustes o que estava previsto em medida provisória que perdeu a validade em fevereiro deste ano. O deputado argumenta que a renegociação das dívidas vai permitir que os produtores continuem a atividade agropecuária.
16: Júnior Ferrari, do PSD do Pará, apresentou projeto que aumenta as penas para quem falsificar, adulterar ou manipular ilegalmente alimentos. De acordo com o texto, a pena passa para reclusão de 10 a 15 anos, além de multa.
21: Júnior Ferrari alega que casos de contaminação e uso de componentes impróprios para o consumo têm se tornado mais frequentes. Para o deputado, a adulteração intencional de alimentos merece penas equivalentes às previstas para a falsificação de medicamentos.
9: Presidência.
16: O presidente da Câmara pediu que a população acompanhe o trabalho parlamentar ao longo do mandato e não apenas no momento do voto. Hugo Mota participou de uma premiação em Brasília, como informa a repórter Silvia Munhato.
1: O presidente da Câmara, Hugo Mota, pediu que os cidadãos acompanhem as atividades parlamentares em todos os anos de cada mandato, para que a avaliação não seja feita apenas na época das eleições. Ele ressaltou a importância dessa fiscalização e cerimônia do Prêmio Congresso em Foco 2026.
2: O que queremos dos nossos representantes? O que faz um bom deputado? O que define uma boa senadora? Perguntas como essas não podem ser feitas apenas de 4 em 4 anos, no momento do voto.
1: O Prêmio Congresso em Foco busca o reconhecimento dos parlamentares mais bem avaliados pelo público em geral e por especialistas. Mota afirmou que, como qualquer pessoa, os políticos também gostam de ter o trabalho reconhecido. Para a fiscalização do trabalho parlamentar, Hugo Mota explicou que a Câmara dos Deputados torna público todo o processo legislativo, como exige um sistema democrático. Para o presidente, cada cidadão terá uma maneira diferente de avaliar o que faz um bom parlamentar, porque são vários os pontos de vista. Mas diz que o importante é que isso não impeça a construção de consensos.
2: O parlamento existe para dar voz às muitas e legítimas divergências em nossa sociedade, mas também para que não percamos de vista o nosso senso de fraternidade. A ideia de que o futuro de cada cidadão está atrelado ao de todos os outros.
1: Os vencedores do prêmio Congresso em Foco 2026 podem ser conhecidos na página do Congresso em Foco na internet. Da Rádio Câmara de Brasília, Silvia Munhato.
9: Trabalho.
21: Alexandre Guimarães, do MDB do Tocantins, apresentou o projeto que regulamenta as premiações em rodeios, festas do peão e eventos competitivos. A proposta obriga os organizadores a divulgar previamente os valores dos prêmios, as formas de pagamento e os critérios de distribuição.
16: Alexandre Guimarães alega que muitos participantes viajam, pagam inscrição e têm despesas com transporte e alimentação e, no final, o prêmio não cobre os custos. Para ele, a medida promove mais segurança jurídica, fortalece a transparência nas relações e valoriza.

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2: 8 horas.
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2: 8 e 1.

0: 8h31.
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0: 8h35.

0: 8h56.
1: Falcão, vamos recordar agora quando tudo começou para nós.
2: Vamos, Felipe. E foi exatamente aí que as portas do Brasil se abriram para a gente.